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1: e... cara, peraí, não complica. 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
0: É, amigo, assim os discos voadores não terão pousar.